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2: 20 horas, 1 minuto.
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0: Vinte horas, 24 minutos.

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5: 20 horas, 48 minutos.

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4: 21 horas, 1 minuto.

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6: 21 horas e 24 minutos.

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3: 21 horas 45 minutos.

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1: Vinte e duas horas, 2 minutos.
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4: 22:23.
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1: 22:45.
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11: 23 horas e 1 minuto.
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0: 23h13.
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2: Eu vou chamar a Morena pra dançar comigo aqui.

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1: 23 horas e 19 minutos.
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2: 23 horas e 38 minutos.
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1: Meia-noite e um minuto.
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1: 12:21.
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0: uma hora.
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0: 1:06.
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0: 24.
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1: 2 horas.
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1: 2:21.

3 horas e 29 minutos.

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1: Três horas e 50 minutos.
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5: 4 horas.
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0: 4:08.
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0: 24 horas e 36 minutos.
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0: 4:53.
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4: Centro América FM 5 e 16.
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13: E agora a previsão do tempo. Uma grande chuva de mulher se aproxima de nossa região.

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0: 6:12.
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4: 6:18.
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0: 6:34.
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0: 6:40.
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3: 6:50.
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1: 7:19.
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1: 7:31.
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0: 7:36.
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2: 7:43.
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0: 7h58. 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

Dizem que o mais forte dos laços não são os beijos nem abraços, é o sangue que corre nas veias. Porque esse ninguém pode cortar. Mesmo estando longe do olhar, é uma chama que se incendeia. Azar, bolicho, velho, bom dia. Bom dia, bom dia, bom dia. Começamos o nosso bolicho. Luiz Lodi, o mesmo de ontem, de hoje e de sempre ao teu lado. Calmo, tranquilo e sereno, feito baile de moreno, tchê. Pra desespero de uns, alegria de outros, começou o nosso bolicho. Começou o nosso sagrado ritual de todas as manhãs de domingo. De agora por diante, te faço companhia até as 13. Já começamos e continuamos com Os Monarcas. Bateu? Bateu saudade, tchê.

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Boa noite, meu compadre, velho. Já estamos na segunda roda de mate musical. Grupo Rodeio Líderes do Meu Avô. Rebendos da Alma e também Xangueiro de Vida e Lida com Adair de Freitas. O nosso programa de hoje é gravado, pouca prosa, muita música. Seja bem-vindo ao Bolicho, seja bem-vindo a Centro América. Teu mate já tá preparado? O meu tá no jeito, aqui no meu rancho. E aí na Centro América, Remendos da Alma, prossegue o Bolicho.

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0: Já no atracado, passar das horas, o tempo e o vento, não é o filme, é a música de Cristiano Fontenelle. Milonga, trago e assado, hoje é domingo, Wagner Nunes, crença com Luiz Felipe Cornel. Bueno, meu compadre, encerramos a primeira hora do Bolicho. Espero que você tenha um domingo espetacular junto com nós, junto com a tua família, junto com a Centro América. Bolicho 89, onde a cultura, onde a música gaúcha não se esconde, aqui se espanta.
1: Hoje eu só quero cantar umas milonga, tomar um trago de vinho e comer um assado.

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1: 9 horas. 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
9: De Ubirajara, Rafo Constant. Retorno Bravo.

0: ali, na porta do rancho, junto ao cusquito nervoso, o velho Guasca orgulhoso olhava o filho partir. Também desejava ir com a mesma disposição, levando a lança na mão para se unir aos farroupilhas e pelear sobre as coxilhas em defesa do rincão. Mas já velho e alquebrado, perdera a força no braço. Tinha no lombo o cansaço do peso de muitos anos. Mas era um dos veteranos com orgulho do passado, por ter a lança empunhado combatendo os castelhanos. Que ganas tinha de ir, aquele velho guerreiro, de novo pro entrevero como gaúcho pelear. Mas ficava a se orgulhar que, embora velho e cansado, via o moço já criado partindo no seu lugar. E ali da porta do rancho, cheio de orgulho e pesar, viu o filho se afastar com garbo e disposição, montando um flor de alazão, o laço preso nos tentos, o poncho soprando ao vento e a lança firme na mão. Depois, uma estrada deserta, a noite se foi chegando. O pampa foi silenciando nas grotas e nos banhados. E o velho Guasca, cansado do catre, foi se arriando em silêncio, memoriando entreveros do passado. Assim a poeira dos dias cobriu o catre vazio do paisano que partiu do rancho para a guerrilha, levando na alma caudilha de Guasca continentino a fibra, a glória e o tino de campeador farroupilha. Já muitos dias depois, um xiru trouxe a notícia. A farroupilha milícia em que seu filho marchou, peleando se dizimou. Morreram, mas não recuaram, e entre os bravos que tombaram, dizem que o moço tombou. Num sentimento profundo, o velho ficou calado. Mas no seu rosto enrugado não pôde a dor esconder, deixando livre correr do fundo da alma ferida uma lágrima sentida que ele não pôde conter. Tristonha caiu a noite e mais triste a madrugada. Latia ao longe a cuscada, nas quinchas gemia o vento, e sem dormir um momento ali no catre estirado, o velho ficou atado na soga dos pensamentos. Lembrava o filho em criança, correndo pampa em retoço, a melena em alvoroço soprada ao vento pampiano. Recordou ano por ano, até que o piá ficou moço, e ali da porta do rancho partiu para a revolução, montando um flor de alazão, o laço preso nos tentos, o poncho soprando ao vento e a lança firme na mão. E estava assim recordando, quando lá fora um gemido lhe fez parar o ouvido e despertou-lhe atenção. E quando ouviu uma mão, naquela hora tão morta, forcejar de encontro à porta como querendo arrombá-la, sua visão ficou clara, voltando-lhe a luz e brilho, e num ímpeto caudilho a porta abriu com vigor e estarreceu-se de horror ante a figura do filho. Cambaleante, ensanguentado, as vestes feitas frangalhos, o corpo cheio de talhos, dobrado pelo cansaço, já sem força em nenhum braço, já sem poder ver direito, e com o meio do peito aberto por um lançaço. Fitando os olhos do filho, o velho ficou calado, estarrecido, espantado, vendo-o ali em sua frente. Então gritou gravemente: meu filho, por que voltaste? Por quê? Por que não tombaste onde tombou nossa gente? Maldito sejas, covarde! Tu já não és mais meu filho. Não tens o sangue caudilho, nem aguentaste o repuxo. Deixaste teus companheiros, fugiste do entrevero. Tu já não és mais gaúcho. Adão? Na face do Guasca que peleando não tombou? Com um laçaço estampou a ira do coração, prostrando-o rudemente com aquele gesto inclemente desfalecido no chão. Moço, sentindo a morte roubar-lhe o sopro da vida, com a alma triste e ferida ali prostrado no chão, sem rancor no coração olhou para o pai a seu lado e já no último brado fez a brava confissão. Meu pai, eu não fui covarde, honrei meu poncho e minha daga, fiquei coberto de chagas, mas aguentei o repuxo, fui valente, fui gaúcho, pelei com todo o ardor, e se aqui vim escondido, foi para salvar do inimigo o pavilhão tricolor. E abrindo a camisa ao peito, tirou em sangue banhado aquele trapo sagrado que até o fim defendeu. E beijando-lhe, estendeu pro pai num último esforço. E depois, curvando o dorso, o bravo Guasca morreu.
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0: mas olha o embalo dessa louca, chefe.
1: Mas credo, quando ficar sem bota esse vassoura, né?
2: Bota volume nesse rã.
0: E as pilhas?
1: Você foi.
3: Que ganas tinha de ir junto ao seu filho e pelhar pelas campinas junto com a milícia, defendendo o nosso chão, defendendo o nosso torrão. Retorno Bravo, Dilon Ramos, Vaneira de Varrer Galpão, Neco Soares, Malvina, Mano Lima, abrimos a segunda hora do tempo.

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9: Dois grandes repentistas do verso chucro, Tio Guri e Ailton Rodrigues. E para brilhantar esta grande trova, abre a gaita Mário Padilha.

Trova, duelo de trova com Tio Guri e Hamilton Rodrigues. Prossegue os Monarcas e também o grupo Procedência. Hoje o nosso programa é gravado, tá, compadre velho? Não te estranhe, não te atraque, que hoje o nosso WhatsApp está descansando também. Tá bueno, tchê? Segue o Bolicho do 89. Bom dia, bom dia, bom dia.

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Quero te dizer que certa vez o andar de guri de campo parecia andar com os pirilampos. No minuano assobiando a estrada, percorria pelos campos com amor, com néctar que esconde a flor, nas serenatas de noite em luarada. Gildo de Freitas, eu reconheço que sou grosso. É a hora do Rapa de Tacho, 12 braços com os farrapos. E também Nicole Carrion, Patrega.

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1: 10 horas. 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
5: Use o truque Marinada Rápida para grelhar legumes. 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

Abrindo mais uma sequência de sucessos, lembranças, dobrando pelegos e também a famosa milonga abaixo de mau tempo. 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

do nosso jeitinho, nós vivemos no nosso rancho, cada um faz o seu chimarrão, cada um tem a sua maneira de fazer o seu feijão. Aline Bosa e os Monarcas, do nosso jeitinho. Cadela Baia, Mano Lima, Floreando a Cordiona com o Baitaca, é o Bolicho do 89. Pouca prosa, muita música, hoje o programa é gravado, temos daquele jeito, atirado tipo

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diretamente de São Luís Gonzaga, se não nos falha a nossa informação, Moreno Batista e raça pampiana, maneira socada garrão. Esse foi para dar o rima, a rima, tá, tchê? Também criado em galpão, vai ter com os serranos, vai, Tordilho Negro com Teixeirinha. É o Bolicho 89, é a tua Centro-América, tchê.

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A terceira hora, cantador de campanha, um bagual corcoviador. E tem mais desassossegos, Tordilho Vinagre. É o Bolicho 89, tchê, compadre. Hoje o nosso programa é gravado, tá bom? Tinha pouca prosa, muita música, então, pra

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1: 11 horas. 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

Quando eu olho no galpão, meus arreios foi um presente. Com picumã, poeira e fumaça, mas com jeito de muita gente. Foi um regalo que a alma sente. Parece tudo que a gente tem. Do nosso avô parece um gen para orgulho de um descendente. E a nossa descendência passa por veterano. Na voz primeira de Leopoldo Razier, depois César e Rogério. Prossegue da moda antiga com Os Mateadores.

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0: Grupo Cordiona cantando sucesso no teu boliche?
1: Claro, o Grupo Cordiona, Rosa Branca, Sonho de Bugio, Grupo Minuano também, os Serranos cantando junto e Amigos do

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2: Bueno, Centro América, horário do nono e dos nene e dos bambino também. 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

0: Vou falar assim, ó, a locomotiva do Corpo Esgualepado já passou por aqui, tchê. Falta o fundo da grota e pra complementar o bloco, o vento com os monarcas, pouca prosa, muita música.
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O nosso cardeal missioneiro para matar a saudade da Machada 2019. Canta, Rio Grande, canta, Fábio Duzac. Nos fandangos da chilena, João Luiz Correia. E bandeira gaúcha é o Bolicho da 89, onde grita seu

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1: Meio-dia. 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

Por certo, já estamos na finaleira do programa. A nossa instrumental do dia, um beijo debaixo do chapéu com os quatro Galdério. Grupo Reponte, já passou a temporada, já não tem mais, mas vamos

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7: Ué, podemos até não ter dinheiro, mas churrasco aqui.

Minha tropa chegou cansada lá nas bandas da fronteira. Se recostou numa aguada bem na frente da mangueira. Depois de semanas de estrada, chegou judiada e enfraquecida. No velho galpão descansa o peão encharcado da lida, tchê. E na lida tem que ter churrasco. E o churrasco servido foi com tchê garoto. Cúmbia de fronteira, história do Tico Louco, baitaca, bolicho.

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Bugildo Fole Solto com Os Monarca, Orquestra Fandangueira. Nos Varzeiros da Fronteira, os Serranos, para finalizar a nossa. Não, ainda tem mais, tchê. Luz do Meu Rancho, Dionísio Costa, tem? Então bota volume, que eu gosto também.

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Bueno, meu compadre, chegamos ao fim de mais um boliche. O silêncio retorna no rancho, enquanto chia a chaleira. Só o amargo mata a sede, afogando a saudade parceira. O campo fica mais lindo, com os bois de todo o pelo. Pra se acostumar na querência, nem precisa de sinuelo. E o nosso sinuelo da música volta amanhã. Um abraço, meu compadre, um beijo, minha comadre. Deus é tão bom pra mim, que quando eu penso que não, ele me fala que sim. Um abraço, até amanhã.

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0: 13:13.
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3: Nós.

0: 13:20.
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8: 13 horas e 25 minutos.
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0: 13:31.
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0: 13:37.
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0: 13h42.
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6: 13 horas e 48 minutos.
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7: 14 horas e 28 minutos.
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0: 14:36.
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9: 14 horas e 51 minutos.
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0: 14:59.
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3: Eu acho que você tem que mandar aquela mensagem. Mas manda o que tá no seu coração.
4: Porque se fosse eu falaria.

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7: 15 horas e 2 minutos.
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1: Coisa linda!
2: Quinze horas e 8 minutos.
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8: Horas e 27 minutos.
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0: 15h40.
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0: 16:03.
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0: 16h20.
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7: 16:26.
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0: 16:52.
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0: 16:57.
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6: 17 horas e 26 minutos.

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7: 18 horas e 1 minuto.

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1: 18 horas e 47 minutos.

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5: 19 horas e 22 minutos.
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1: Dá preferência pra mim.
0: Mas só se eu merecer.
2: 19 horas e 48 minutos.
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4: 20 horas.